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Acabamos de escutar o terceiro andamento Allegro Moderato ma Risoluto da sonata para flauta, viola e harpa do compositor Claude Debussy, interpretado pelo trio Debussy de Paris, com Jacques Royer na flauta, David Binder na viola e Francis Pierre na harpa. A partir das 2 da manhã vamos escutar a Opus número 12 da coleção Tout Espoir est Perdu para a bateria de 8 peças, guitarra distorcida e caixotes de lixo amplificados, interpretada pelo grupo de 9 virtuosos Sipcote.

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1: 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São 8 da manhã e o Basófias acaba de encalhar em outro banco de areia. O seu descodificador de ondas hertzianas Radio Box está ilegal. A Alta Autoridade para a Comunicação Social prevê para este tipo de casos sanções que podem ir de 1 a 4 anos de audição ininterrupta de chutes e pontapés.

0: pensar, será que eles vão demorar muito tempo a perceber que o logo de Scalp é uma torre tombada numa de...
1: Viemos derrubar-lhes o Império.
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1: Muito bom dia, são 10 horas e está na hora de atualizar a informação na antena da Rádio Universidade de Coimbra. Um novo estudo liderado pela Universidade de Coimbra revela que os vasos linfáticos, além de combater infecções, têm um papel fundamental na manutenção e reparação óssea. A descoberta, liderada pelo Instituto Multidisciplinar do Envelhecimento da Universidade de Coimbra, tem implicações profundas para a medicina regenerativa e para a saúde musculoesquelética, com potencial para melhorar significativamente a qualidade de vida das populações envelhecidas. A Universidade de Coimbra esteve presente com uma comitiva representativa em Moçambique, com vista a reforçar a cooperação no intercâmbio de estudantes e docentes. No âmbito da viagem, foi celebrado um acordo de cooperação com a Universidade Eduardo Mondlane, de Maputo. Além disso, a delegação foi recebida pela Direção-Geral do Instituto Superior de Ciências e Tecnologia de Moçambique. Prestou uma visita ao Instituto Médio do Desporto e Educação Física e reuniu-se com a Federação Moçambicana de Futebol. A delegação, liderada por João Nuno Calvão, vice-reitor da Universidade, contou com a presença de Edmundo Monteiro, diretor da Faculdade de Ciências e Tecnologias da Universidade de Coimbra, Hugo Sarmento, subdiretor para as Relações Internacionais da Faculdade de Ciências do Desporto e Educação Física, e Marília Curado, membro do Conselho Geral da Universidade de Coimbra e professora do Departamento de Engenharia e Informática. Catarina Martins, eurodeputada do Bloco de Esquerda, defendeu na passada sexta-feira que a União Europeia deve apoiar soluções para manter vivas repúblicas de estudantes. As declarações vieram após visitas à República Marias do Loureiro e da Real República Baco, ambas ameaçadas de despejo pela UC, proprietária do imóvel. Para a eurodeputada, a forma como a Universidade lida com a situação é muito perigoso e considera que, além da instituição estar a ser um péssimo senhorio, está também a ter uma atuação que visa matar o património cultural e material que são as repúblicas. A Universidade de Coimbra alega riscos estruturais no edifício que abriga as duas repúblicas na Rua do Loureiro. A Real República dos Pinguins foi a mais recente república a ser afetada por problemas habitacionais. Na passada quarta-feira, anunciaram não possuírem os fundos necessários para comprar a casa na rua do Dr. Henrique Seco, onde está sediada a república, e lamentaram a falta de apoio oferecido pela Universidade e pela Câmara Municipal. Os membros abandonam o edifício em setembro, com medo da elevada probabilidade de despejo durante o ano letivo.
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1: De acordo com o Instituto Português do Mar e da Atmosfera, o termómetro ronda os 18 graus na cidade de Coimbra. O IPMA prevê um dia pouco nublado, com máximas a rondar os 25 graus e mínimas de 13.

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1: Passam 4 minutos das 10 horas e, nesta altura, a circulação no concelho de Coimbra decorre a ritmo regular. No IC2, no sentido norte-sul, o trânsito flui sem complicações entre Coimbra B e a Ponta Sud. A circulação faz também com normalidade na Avenida Fernão Magalhães, no nó da Casa do Sal e na zona de Celas, bem como na margem esquerda, nos acessos a Santa Clara e à Avenida de Conímbriga. Nas saídas do concelho, o tráfego na Estrada da Beira em direção a Ceira, na A14 para a Figueira da Foz e no nó de acesso à A1 decorre sem qualquer condicionamento. Chega assim ao fim mais uma síntese informativa, desta vez na voz de Rafael Lopes. A informação regressa às 18 horas. No entanto, continua a acompanhar a Rádio Universidade de Coimbra nos habituais 106.

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Já vai chegar, até agora.

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1: Boa tarde. O que vai ser?
2: Olha, arranjo-me aí uma dúzia de bicos jeitosos.
1: 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Uma dúzia são quantos?
3: Opa, João, são 12!

Olá e bem-vindos a mais uma edição do Project Reality, o programa aqui da Rádio Universidade de Coimbra que celebra a música dos videojogos. Hoje o programa é sobre Castlevania, o jogo gótico sobre matar vampiros e outros tipos de monstros da Konami. Começámos com a faixa Vampire Killer do primeiro Castlevania para a Nintendo Entertainment System de 1987. Isto é o primeiro jogo, a faixa chama-se Vampire Killer, que acabou por ficar como a música que representa Castlevania em, tipo, pronto, ao todo. E aqui já vemos algumas das influências que acabam por definir a identidade da música do Castlevania.

muita inspiração do rock e, como vamos ver agora nesta próxima faixa, também muita inspiração de música barroca, como a de Bach, por exemplo. Vamos ouvir Bloody Tears do Castlevania 2.

Então, acabámos de ouvir mais algumas faixas destes jogos clássicos de Castlevania, todos na Nintendo Entertainment System, com algumas mais do Castlevania 2 Simon's Quest. Ouvimos Monster Dance, depois duas faixas do Castlevania 3 Dracula's Curse, ouvimos Beginning e Mad Forest. Muitas destas melodias e temas que começaram nestes jogos clássicos de Castlevania vão depois ser interpretados em outros jogos mais tarde, e vamos ouvir alguns arranjos já pronto, fora do 8-bit, com instrumentação mais complexa, isso tudo mais tarde no programa. Vamos ouvir mais algumas faixas aqui destes jogos clássicos de Castlevania antes de passar para do 8-bit para o 16-bit.

Com esta faixa Clockwork do Castlevania 3 conseguimos ver então este aspecto mais barroco da música dos jogos de Castlevania, com todas muitas técnicas usadas no período barroco, como o contraponto, as notas pedais, os arpejos, apogeaturas, isso tudo, ornamentação. Temos assim, sobretudo, esses aspectos presentes na música de Castlevania, é o barroco e o rock. Vamos ouvir mais algumas faixas que incorporam estes elementos. Vamos então passar para o 16-bit com a banda sonora de Super Castlevania 4 para a Super Nintendo, e chama-se Super Castlevania porque é para a Super Nintendo, porque não há um Castlevania 4 que não é Super. Isto é o Super Castlevania 4, que é um jogo Super. A primeira faixa que vamos ouvir é um arranjo da primeira faixa que ouvimos neste programa, Vampire Killer, do Castlevania 1, mas, pronto, desta vez, em vez de 8-bit, 16-bit, portanto, já tem coisas que se assemelham mais a instrumentos reais. Vamos então ouvir.

Terminamos agora aqui as faixas do Super Castlevania 4 com a música da batalha contra o Drácula no final do jogo. Vamos agora passar para o Castlevania Rondo of Blood com a faixa Divine Bloodlines.

Este Rondo of Blood saiu originalmente para a PC Engine no Japão, que é uma consola que era conhecida internacionalmente como a TurboGrafx-16. Depois também o jogo também saiu para, para a PlayStation, para a Super Nintendo, como Dracula X. E começou aqui esta tradição dos nomes de jogos de Castlevania terem algum termo musical. Aqui Rondo of Blood, um rondo, e depois temos outros jogos como Symphony of the Night, Aria of Sorrow. Temos aqui vários termos de composições musicais, depois com outra palavra que também terá algum significado temático. Geralmente vampiros estão ligados a sangue. Enfim, vamos ouvir mais algumas faixas deste jogo.

Os ouvintes mais atentos talvez tenham reparado que as duas músicas que acabamos de ouvir são músicas que já tínhamos ouvido antes. Foi Vampire Killer do Castlevania 1 e Bloody Tears do Castlevania 2. São alguns dos dois temas mais icónicos do Castlevania e, portanto, há muitos jogos que fazem arranjos em diferentes estilos. Este Rondo of Blood é a primeira vez que estamos a ouvir aqui de um jogo em que a qualidade do som é qualidade de CD, portanto já temos aqui uma qualidade superior. São instrumentos sintetizados, não é mesmo? Mas a qualidade é muito maior do áudio. Depois até ouviremos, se calhar, música com instrumentos tocados ao vivo. Mas, entretanto, vamos passar por Castlevania Symphony of the Night, que é conhecido como um dos melhores jogos do franchise. É conhecido também por mudar um bocado o estilo de gameplay dos jogos de Castlevania, que até agora tinham sido jogos de ação lineares em 2D, geralmente andar assim para a direita e às vezes subir e isso tudo. Não, às vezes também anda para a esquerda, vá, convenhamos. Anda-se em várias direções, isto não é como no Mario. Mas pronto, geralmente a gameplay era toda 2D linear, havia níveis com início e fim, em que, pronto, o jogador tem que ir matando as várias criaturas que vão aparecendo no castelo do Drácula e coisas do género. Agora, o Symphony of the Night passa-se dentro do castelo do Drácula, mas de uma forma mais aberta, em que não há níveis discretos, e é um mundo grande, contínuo, muito em semelhança aos jogos de Metroid, tanto que quando esse jogo saiu, originalmente, o Symphony of the Night, alguns tempos depois do jogo sair, as pessoas queriam arranjar um termo para distinguir os jogos de Castlevania clássicos, que tinham a gameplay focada em ação linear, e estes novos jogos de Castlevania, como o Symphony of the Night, que depois vieram mais jogos no mesmo estilo, e então acabaram por inventar o termo Metroidvania, para distinguir os primeiros Castlevania, ou Classicvania, e depois os jogos mais abertos de exploração Metroidvania, porque tem mais em comum às vezes com o Metroid do que com os primeiros jogos de Castlevania. E agora esse termo Metroidvania é usado como um termo abrangente para definir qualquer jogo que tenha esse sistema de um jogo focado em exploração, em que se vai aumentando os poderes da personagem ao longo do jogo. Vamos então ouvir uma faixa deste Castlevania Symphony of the Night, chama-se Dracula Castle.

Foram então duas faixas do Castlevania Symphony of the Night, Lost Painting e Marble Gallery. Vamos ouvir mais algumas faixas deste jogo. Vamos começar agora a seguir com Woodcarving Partita.

Foram então umas faixas do Castlevania Symphony of the Night. Foi Requiem for the Gods e agora Crystal Teardrop. Vamos, agora que faltam uns 10 minutos para terminar o programa, ouvir algumas faixas do Castlevania Judgment, que é um jogo de luta para a Wii, com personagens de Castlevania, que tem arranjos de muitas faixas de outros jogos. Ficaram-nos muitos jogos aqui em falta deste programa, que dentro de uma hora não dá para fazer assim, não dá para passar pelos jogos todos, e também porque há muitos jogos na Game Boy Advance e na DS que não têm a melhor qualidade de som aqui para um programa de rádio, portanto optei aqui por alguns dos jogos para além, pronto, dos 8-bit, depois alguns dos com qualidade assim melhorzita, e também porque já não há jogos de Castlevania assim há bastante tempo, então não é como se pudéssemos ir aqui para os mais recentes, porque não há mais recentes agora. Para celebrar os 40 anos de jogos de Castlevania, vai sair um novo jogo em outubro, o Castlevania Belmont's Curse, que é o primeiro, aliás, o primeiro jogo 2D de Castlevania desde, penso eu, Order of Ecclesia de 2008. Portanto, já há muito tempo atrás. Entretanto, saíram uns jogos 3D, como os jogos de... Para a 3DS e para a PlayStation 3, Lords of Shadow, mas não são considerados assim muito, muito bons, ou muito. Não são jogos de Castlevania como se costumava fazer. Até entretanto, o diretor do Castlevania Symphony of the Night, o Sr. Koji Igarashi, até começou um estúdio dele e lançou a lançar jogos no mesmo estilo, assim como uma espécie de sequela espiritual, como se diz, do Castlevania Symphony of the Night. Lançou o Bloodstained Ritual of the Moon e ainda, pronto, e é isso que ele está a fazer, porque a Konami durante uns tempos desistiu um bocado dos jogos de Castlevania, mas pelos vistos estão a voltar com este novo Castlevania Belmont's Curse, que pelos vistos vai ter assim um estilo também de exploração semelhante ao Symphony of the Night, porque eles sabem que os jogos Metroidvania andam

0: Terminamos assim esta edição do Project Reality. Para a semana temos mais músicas de videojogos. O meu nome é Xavier Ferreira. Não se esqueçam, para a semana, à mesma hora, meio-dia, segunda-feira, mais um Project Reality, talvez com uma pessoa diferente, jogos diferentes, música diferente, e até para a semana.
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3: São 13 horas, hora de ver como é que está o trânsito. 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

A Terra por Agora Consome, cantora nova-iorquina de raízes ugandesas e ruandesas, editou este ano o álbum What Does It Take to Bloom, um álbum de jazz, soul e highlife que conta com participações de The Caveman e Lakeisha Benjamin. E seguimos viagem para Madagascar com o trio Lovana da cantora e curandeira Goli Miansa, um concerto do álbum Giro, obra que transforma a tradição malgache numa experiência de transe entre a Ilha Vermelha e a pista de dança contemporânea.

A Terra para celebrar a edição do novo disco da mexicana Julieta Venegas. Com o álbum Norteña, Venegas regressa às raízes musicais de Tijuana. O acordeão, a ranchera, o corrido, a cúmbia fronteiriça e a música de tradição popular. Ao longo de 12 faixas, Venegas cruza memórias familiares com uma produção contemporânea, reunindo diferentes gerações de música mexicana. Entre as colaborações destacam-se Bronco, Yaritza e Sua Essência e El David Aguilar. Mas um dos momentos mais altos de Norteña é Tengo que Contarte, o dueto com Natalia Lafourcade. A canção, de ambiente ranchero e andamento moderado, funciona como uma conversa íntima entre duas amigas, um encontro marcado pela cumplicidade, pela escuta e pela resistência dos laços duradouros. É também a primeira colaboração formal de estúdio entre Venegas e Lafourcade.

Terra por agora com a soul, gospel, country e rock do The War and Treaty. Editaram recentemente o álbum The Story of Michael and Tanya. O disco inclui colaborações com Whoopi Goldberg, Valerie June e Wynonna. E seguimos com a canadiana Alison Russell, que acaba de lançar o álbum In the Hour of Chaos. No terceiro álbum solo, Russell reúne uma verdadeira comunidade de vozes, incluindo Norah Jones, Joy Oladokun, Britney Spencer e Sarah Watkins, de Nickel Creek e I'm With Her. Vamos ouvir.

Na terra para a cantora dinamarquesa de origem turca, Hilal Kaya, que acaba de nos oferecer uma viagem musical pela Trácia, região histórica entre a Turquia, a Grécia e a Bulgária, ela que lança no final de agosto o álbum Sumbul, e a seguir a cantora e multi-instrumentista persa Mernan Rastengari, que lançou no final do ano de 2025 o álbum de estreia Dislocated Pulse. A artista conduz um quarteto nova-iorquino onde o kamashé, o instrumento tradicional de arco, encontra o rock psicadélico, jazz e complexas escalas microtonais persas. Entre temas originais e uma recriação de uma canção curda, o disco aborda o exílio, a saudade e a procura de alegria num mundo instável.

Tabor ainda no exílio, agora com o grupo Franco-Sírio Sarab, da cantora Kliman Zarkan, formação que passou este ano pelo MED de Loulé, onde apresentou o repertório do álbum Midworld, St. Roses, e a seguir os nova-iorquinos Pharaoh's Doctor, da cantora, compositora e multi-instrumentista Bassia Chester, projeto que cruza cânticos assíricos, klezmer da Europa de Leste, tradições sefarditas, ritmos do Médio Oriente, folk rock psicadélico e eletrónica. Vamos ouvir Shepherd's Song, que integra o álbum Songs of Desires, lançado este ano, inspirado no Cântico dos Cânticos. O disco cruza música judaica, folk e sonoridades do Médio Oriente com canções interpretadas em hebraico, inglês, yiddish, árabe, espanhol e francês.

E ao final de mais uma emissão da Terra Pura, agora com a flautista, cantora e diretora artística argentina Diana Baroni, que lançou este ano o álbum Mother Selva, obra concebida em colaboração com Ronald Martin Alonso e o ensemble Vedado, um disco que é uma carta de amor à natureza e à Mãe Terra, mas também com um apelo à preservação dos territórios e das suas memórias. O repertório percorre tradições ancestrais da América Latina, dos Andes ao México, das Caraíbas ao Planalto Boliviano, através de canções em línguas indígenas, poesia e práticas ancestrais de transmissão oral. A música nasce do diálogo entre a voz e as flautas de Diana Baroni, a viola da gamba de Ronald Martin Alonso, a guitarra barroca e as flautas de Rafael Guel Frias, as percussões orientais de Kevin Chemirani e os tambores bata de Abrahim Mansfarol e a cora do griot inglês de sangue nigeriano Tunde Jegede. Entre a música antiga, recriação contemporânea e os ritmos tradicionais, Madre Selva constrói uma paisagem sonora onde água, terra, fogo e ar se encontram, um álbum sobre a força da natureza, a fragilidade do mundo e a ligação profunda entre música, território e identidade. É tudo por hoje, até à próxima, ficamos ainda com Diana Baroni.

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1: É pá, que noite. 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
3: Boa tarde. 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
1: Como é que é, puto? O que é que fizeste hoje?
2: Ora, olha, vi o e-mail, vi umas promoções dos óculos de sol, fui ao Insta, vi a lupa, deixei uns likes, depois respondi dois e-mails, fiz uma call com o Sérgio, fui ao LinkedIn e fiz duas conexões, almocei os restos do jantar, depois de almoço deixei mais likes, fiz uma call com a Marisa, vendi uma camisa de linho na Vinta, 12 euros, não está mal. 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
1: Boa tarde, são 18 horas e chegou o momento de atualizar a informação na antena da Rádio Universidade de Coimbra. A Comissão Organizadora da Festa das Latas e Imposição de Insígnias classificou a primeira venda de bilhetes para o evento como um sucesso. Entre 24 e 27 de agosto foram vendidos cerca de 1.300 bilhetes. Entre 24 e 26, a venda por 30 euros ficou reservada aos novos alunos, enquanto no dia 27 esta venda foi geral para todos os estudantes da Universidade de Coimbra. A Festa das Latas acontece entre o dia 1 e 4 de agosto e a Serenata a 29 de setembro. No dia 30 está prevista a realização de um sarau cultural para valorizar a tradição na Academia. A próxima venda de bilhetes para a Festa das Latas e Imposição de Insígnias ainda não tem data marcada. À data, apenas a atuação do DJ Cura foi confirmada. A Real República dos Pinguins vai fechar portas. O reconhecimento de interesse histórico e cultural atribuído pela autarquia revelou-se insuficiente para proteger a República dos Pinguins contra a ordem de despejo. Com o fim do contrato de arrendamento, a 4 de dezembro de 2026, os estudantes vão ser obrigados a devolver a casa à senhoria privada. No entanto, as portas fecham já no início deste ano letivo. Mafalda Borges, residente na República, explica que, apesar da procura por parte dos estudantes continuar elevada, o despejo a meio do semestre impossibilita a entrada de novos moradores.
2: A casa estava cheia este ano, duas pessoas foram de Erasmus, uma pessoa desistiu do curso porque já não tinha capacidade económica para continuar, outra pessoa acabou o curso e pronto, restei eu. E pronto, ao longo do tempo eu fui recebendo mensagens a perguntar se podiam pessoas interessadas em ir viver para lá e tudo mais, e sempre tivemos, só que pronto, não vou estar a dizer às pessoas para irem viver para lá agora em setembro, se em dezembro teriam que ir embora. Por isso nós decidimos abandonar a República agora, porque pronto, nem daria para completar um primeiro semestre e não faria sentido estarmos a pôr pessoas para lá.
1: A Real, aliás, em julho de 2018, a Câmara Municipal de Coimbra aprovou por unanimidade o reconhecimento da República dos Pinguins como entidade de interesse histórico e cultural. A RUC não teve oportunidade de contactar a proprietária do imóvel para apurar os motivos da não renovação do contrato. Mais detalhes para ler em ruc.pt. O Metrobus vai chegar dia 10 a Coimbra B e à Praça da República. A inauguração está marcada para dia 15 de setembro. A informação foi confirmada pela Câmara Municipal de Coimbra. Com esta confirmação, entram também no ativo as alterações de circulação na Baixa da cidade. A Rua da Sofia vai passar a ter apenas um sentido e o Eixo Central vai passar pela Avenida

Segundo o Instituto Português do Mar e da Atmosfera, estão neste momento 21 graus na cidade de Coimbra. Até ao final do dia de hoje, a temperatura deve descer até aos 17 graus. Para amanhã, esperam-se máximas de 25 e mínimas de 16 graus Celsius, com o céu pouco nublado.

0: informação de trânsito.
1: Trânsito bastante congestionado na cidade de Coimbra, bastante movimento na Avenida João das Regras e neste Castro, em direção à rotunda junto à Ponte de Santa Clara. Também bastante movimento na Baixa Citadina, nomeadamente na zona da Portagem. Também no acesso à rotunda junto à Casa do Sal, na Rua do Brasil, em ambos os sentidos, e na zona junto ao Almas Shopping. Termina assim mais uma síntese informativa, desta vez na voz de Jaime Nunes. A informação regressa hoje às 21 horas. Até lá, continue na companhia da RUC, nos habituais 107.9 ou em RUC.pt. Já a seguir com o whisky com água. Fique desse lado.

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Muito boa tarde, sejam bem-vindos a mais uma de Santos da Casa, com um brilhozinho nos olhos de Sérgio Godinho, ao vivo no São Luís, com a Orquestra Metropolitana de Lisboa. Abre esta emissão de 31 de agosto de 2026, dia em que Sérgio Godinho faz 81 anos. Curiosamente, este Com um Brilhozinho nos Olhos é um dos temas do disco No Canto da Boca de Sérgio Godinho, a versão original editada, que é um disco de 1981. Nesta primeira metade do Santos da Casa de hoje, andamos à volta com Sérgio Godinho e não só, mas sempre pensando em Sérgio Godinho, e começamos a próxima sequência com aquilo que é o último single original, saiu na altura da pandemia, 2020, o último álbum de originais data de 2018, mas este é o último single, já fora do disco de 2018, este chama-se O Novo Normal.

Jenny e o Zeppelin, um tema de Chico Buarque aqui na interpretação de Joana Alegre e também Sérgio Godinho em um dos episódios de Conta-me uma Canção, onde dois artistas de sonoridades mais ou menos próximas ou mais ou menos diferentes e de universos, digamos, de quer temporais, quer sonoros, conversavam e tocavam canções um do outro e também canções de outros artistas. Antes, nesta sequência, estivemos com Clã e Sérgio Godinho ao vivo no disco Afinidades, onde fomos buscar Espalhem a Notícia, e a sequência de três em que Não Falei Pelo Meio começou com aquele que foi até o momento o último single original de Sérgio Godinho, com data de 2020, O Novo Normal. Tenho mais três, o que quer dizer que os destaques da semana, esta semana ou esta segunda-feira, vão vir um bocadinho mais tarde, mas vamos com mais três para este destaque no dia em que Sérgio Godinho faz 81 anos. E vamos para três sonoridades um pouco diferentes. Começamos por aquela que é, para mim, uma das recriações mais interessantes de um tema de Sérgio Godinho. E aqui recriações é mesmo a palavra certa, porque não é só interpretar à maneira de quem recriou, é também criar sobre o original. Que bicua, que força é essa, amiga?

Chama-se A Noite Passada, numa reinterpretação bem diferente do que conhecem. Já agora dizer-vos que em 2022, quando passavam 50 anos sobre a primeira edição de Sérgio Godinho, foi feito um tributo a Sérgio Godinho que se chama SG Gigante, onde estão algumas versões, digamos, mais viradas para o hip-hop. Neste caso, A Noite Passada junta Dino de Santiago e Rita Vian. Antes estivemos com o tema Apenas um Irmão. É de uma compilação já muito antiga, chama-se Espanta Espíritos, e era Pac-Man. Aqui neste disco chama-se Pac-Man e não Carlão. Pac-Man e Sérgio Godinho em Apenas um Irmão. Foram 7 temas com Sérgio Godinho à volta, 7h35. Já agora dizer que Sérgio Godinho faz hoje 81 anos. Parabéns, Sérgio Godinho. Seguimos com os destaques da semana, e já que estávamos a falar de um disco com muito tempo, vamos também falar de um projeto nacional com muitos, muitos anos. Chamam-se

recuar uns anos e vamos até ao disco No Waves, dos Micro Audio Waves, para ouvir um dos mais famosos temas desse disco, chama-se Fully Connected. Mas primeiro, Odd Filipica e depois Micro Audio Waves.

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1: Fully Connected é um dos temas de No Waves, dos Micro Audio Waves, o nosso álbum recordação para esta semana no Santos da Casa, antes o Santo no Altar, Saco Vazio para os Odd Filipica, que tem por aí um novo trabalho nas lojas e, digamos, no disco edição em vinil. 7h44, vamos continuar esta emissão com um dos novos temas de Inês Santos. Este tema, que é da autoria de José Rebola dos Anakin, chama-se Romaria, toca deste lado.

Chama-se Maré, é Ricardo Ribeiro e Ana Moura. Antes estivemos com Sara Negra e Legalizem o Amor. E começamos a sequência com Inês Santos e Romaria. E fechamos com um dos temas do trabalho que vai ser em breve de Viviane, onde recria velhas canções. O primeiro tema que mostrou, este Alfama dos Mulher e Fada.

0: 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Logo gostou dos seus olhos. Olha esta música. E assobiou. Marta soltou um risinho. Assobia também, Marta. Assobiou tão bem ou melhor. Vamos para casa. 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Nunca mais ninguém soube de André. 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